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São 2 horas. 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

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São 3 horas. 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

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São 4 horas. 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

TSM. São 6 horas. 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

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São 8 horas. 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

0: 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São 9 horas.
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já estamos a ouvir Charles Bradley, um norte-americano de 62 anos, quando iniciou a sua carreira. Estamos a ouvir este The World, retirado do álbum de estreia No Time for Dreaming. Tenham um bom dia.

a grande voz de Charles Bradley. Ele teve uma carreira curtíssima, começou a carreira aos 62 anos, mas tornou-se um dos principais nomes da funk e soul. Uma carreira curta, mas brilhante. Morreu em 2017, vítima de cancro. Com mais música, agora com James Hunter. Incrível.

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1: Hoje vamos ter um convidado especial aqui nos Prazeres da Preguiça. Ele nasceu a 23 de setembro de 1930. Chama-se Ray Charles. Faria 96 anos se fosse vivo esta terça-feira. Cresceu num ambiente pobre, desde muito cedo revelou talento para a música. Começou a perder a visão por volta dos 5 anos, ficou completamente cego aos 7. Mas isso não impediu de, ainda em adolescente, começar a trabalhar profissionalmente como músico e a fazer as suas primeiras gravações. Um dos momentos decisivos da sua carreira é I've Got a Woman, que é gravada em 1954. Uma música que combinava o gospel, o blues, o jazz e o rhythm and blues. É frequentemente considerada uma das canções fundamentais para o desenvolvimento do solo. Vamos ficar então com I've Got a Woman, Ray Charles, aqui na manhã de domingo, na Rádio Conselho de Mafra. São os Prazeres da Preguiça.

dependência de heroína e em 1965 entrou num programa de reabilitação e conseguiu manter-se afastado da droga. Vamos ouvir mais um pouco. Charles, que era um excelente improvisador. Muitas das suas gravações nasceram de experiências feitas em palco. É o exemplo deste What I Say. É uma música que nasceu praticamente de uma improvisação durante um concerto. A gravação tornou-se um enorme sucesso e mostrou a capacidade de Ray Charles de transformar o ambiente de um espetáculo numa canção. Vamos ouvir então What I Say.

0: agora a seguir vamos ter Nat James com Ain't No Stop.
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1: Estamos agora com Young Gun Silver e este Baby Girl. Passam 28 minutos das 9, eu sou Bruno Vidal, a fazer de companhia até às 11 para um domingo.

0: Love Is Away, Tea Sacred Souls aqui na sua rádio, são os convidados habituais. A seguir vamos ter dose dupla com MLI.
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1: E agora tinha que ser Madeleine Perrot.

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1: Madeleine Perrault, To Love You All Over You.
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1: Estamos a chegar ao final desta primeira hora dos Prazeres da Preguiça de hoje, aqui em 105.6. Na segunda hora vamos ter mais música e vamos continuar a recordar Ray Charles. Mas, para já, vamos ficar com Rennie Allsteed e este Take a Change on Love. Eu volto a seguir ao sinal horário.

0: 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São 10 horas.
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Fatso Restoration aqui na sua rádio. A seguir vamos ter a versão de Suspicious Minds, gravada por D.D. Warwick em 1970, uma das interpretações mais aclamadas e marcantes deste clássico da música soul. Vamos ficar então com D.D. Warwick aqui na sua rádio.

Sara Menescal e este Stand By Me. E vamos já ouvir Richard com I Can't Stop Loving You, um dos grandes temas.

Bruce Charles, que era conhecido por The Genius, alcunha que se associou a ele devido à sua criatividade e à capacidade de dominar diferentes línguas musicais. Vamos ficar com Hit the Road Jack, outro dos grandes sucessos de Ray Charles. Bom domingo.

Ray Charles. Ray Charles, que realizou o seu último concerto em 2003, já com a saúde debilitada. Morreu a 10 de junho de 2004 em Beverly Hills, na Califórnia, devido a complicações de uma doença hepática. Ray Charles não foi apenas um grande cantor, foi um músico que juntou o gospel, o blues, o jazz, o rhythm and blues e o country, e ajudou a inventar uma nova linguagem, a soul. Vamos ficar para terminar esta recordação de Ray Charles, vamos ficar com um tema obrigatório, Georgia on My Mind. A sua interpretação de Georgia on My Mind no Augie Carmichael Stuart Gorrell tornou-se um dos maiores êxitos da sua carreira. De tal forma que em 1979 a canção passou a ser oficialmente o hino do estado da Georgia. Vamos ficar então com Georgia on My Mind, é Ray Charles, nas manhãs de domingo da Rádio Conselho de Mafra.

0: 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Ray Charles, menos prazeres da preguiça. E vamos continuar do Atlântico, mas agora em brasileiro, português, um sotaque.
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dias aqui nos prazeres da Guisa. Espero que esteja a ser do seu agrado. Deixe-se ficar. A seguir vamos ter mais um clássico. Pois é, em 25 de setembro de 1964, os The Temptations gravam este clássico.

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1: Jimmy Colum, What the Difference a Day Made. Antes estivemos com Leon Bridges e Pull Away. E primeiro ouvimos Empty Jones com I'd Be Lying. A preguiça está a terminar hoje. Seguimos ter Tommy Dacer.

Foi John Stevens, My Blue Heaven. E estamos mesmo a terminar os prazeres da preguiça de hoje. Faltam 5 minutos para as 11. E vamos terminar da forma que faz mais sentido. Deixou-nos esta semana Jorge Palma, um dos maiores músicos, um dos maiores poetas de canções do nosso país. Ele partiu, mas a música fica. E vamos terminar com o tema que eu escolhi, que é um tema que me diz muito, porque é a forma como eu o vejo. Sempre a rir. Jorge Palma, volto para a semana. Sou Bruno Vidal. Na próxima semana estarei cá a fazer-vos companhia. Espero que tenha sido do vosso agrado a escolha musical de hoje. Mas vamos ficar então com Jorge Palma. Até para a semana.

0: 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São 11 horas.
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0: Olá a todos, bom dia. Começa agora o 50 Mais Tudo. É um programa da Associação 50 Plus All, criada para a valorização da maturidade, experiência, talento e vitalidade da pessoa na faixa etária dos 50 anos. Este programa é conduzido por Cíntia Floriani e Carla Alex.
1: Nós somos uma associação de pessoas que estão nessa fase em que se sentem muito velhas para algumas coisas e muito jovens para outras, né, Carla? Ainda não estamos na idade da reforma e nos sentimos jovens.
0: É verdade. Sentimos isso nos sentimentos jovens que estão dentro de nós, mas também já nos chamam de senhor e senhora e dona.
1: É muito comum ver essas histórias de amigos e conhecidos que passam por uma espécie de distorção da imagem nessa fase de vida. Quando a gente olha no espelho e vê uma coisa enquanto os outros enxergam outra. Ou de sentir que a idade que temos não acompanha como nos sentimos realmente.
0: É verdade, Cíntia. É um bocadinho. É bem como estar em descompasso. Sinto o corpo mais frágil, está mais lento, enquanto sinto também mais coragem para mudanças. É como se fosse uma adolescente a habitar um novo território aos poucos, e este é um território desconhecido.
1: Mas sempre que inauguramos uma década, uma fase de vida, é como se estivéssemos a explorar um novo território, não?
0: Sim, é verdade. Lembro-me que tive consciência de que já estava na idade adulta, no fundo, quando comecei a trabalhar.
1: Eu lembro
0: até na adolescência.
1: Eu lembro na adolescente, tinha uma revista de adolescente que dizia: crescer é viver com os olhos no relógio. Então eu acho que foi isso. Ficar adulto é começar a trabalhar, é quando a gente começa a ter noção do tempo.
0: Sim, e eu lembro-me perfeitamente que queria muito chegar aos 18 anos, porque achava que aquela era a altura da maturidade, não é? Pronto.
1: Estamos aqui aos 50 e adolescente.
0: É verdade.
1: Por várias razões, a entrada dos 50 anos pode ser diferente das outras. Décadas que já superamos e outros territórios já superados, né? Há uma mudança física importante nessa década. Nas mulheres se encerra uma etapa dos ciclos que definem um corpo capaz de engravidar, e isso tem um impacto íntimo e social bastante importante.
0: Sim. E para algumas mulheres esta mudança também significa uma libertação.
1: Sim, um dia nós vamos dedicar um programa a essa sabedoria da menopausa. Temos muito para analisar sobre o que se diz sobre a menopausa. Quem diz e por que é dito. Mas isso vale um programa inteiro dedicado ao tema. E esse não é o programa de hoje ainda.
0: E para os homens também, os 50 marcam aqui o início de uma travessia que fisicamente os afeta, e bastante. E como falamos no programa passado, com a presença do Dr. Nuno Raposo, a queda gradual da testosterona começa a ser notada nesta fase.
1: Sim, no último programa nós dedicamos a falar sobre a saúde do homem a partir dos 50 anos. Falamos também da capacidade de adaptação das pessoas com mais de 50 anos, uma adaptação que sempre guarda uma despedida. As mudanças físicas dos 50 anos trazem mudanças sociais e psíquicas. Elas fazem com que os 50 tenham algo de chegada e despedida ao mesmo tempo.
0: Cíntia, e nem mais, e é por isso mesmo que criámos uma associação, 50 Plus All, é a primeira associação dedicada às pessoas que estão na faixa etária dos 50 anos, com 5 linhas de atuação: saúde, conhecimento, criatividade, pontos sociais e oportunidades. Vamos atender a uma população singular que viveu a viragem do século, a liberdade democrática dos últimos 50 anos e as mudanças dos padrões familiares.
1: Já passamos por tantas transformações sociais e íntimas e percebemos que há um descompasso histórico entre o que se vive em sociedade e o que se vive aos 50 anos na nossa vida privada. Por exemplo, estar no mercado de trabalho preparado, o mercado de trabalho é preparado com profissionais com essa experiência e vitalidade, que gosta do analógico e se adaptou ao digital, está o mercado de trabalho preparado para isso? Pessoas que transformaram os valores sociais e que se consideravam, que antes considerava um status profissional, mas está mudando os valores e já não quer tanto status e tem prezado pela boa saúde e uma vida com significado?
0: É como se fôssemos os adolescentes da maturidade. E esse programa será o mapa do percurso de pessoas na faixa etária dos 50 anos ou que já atravessaram esta ponte e estão nos 60 ou 70.
1: Sim, porque eu conheço quem já fez 70 anos e ainda atravessa pontes desde Mafra até Santiago de Compostela a viajar de bicicleta.
0: Maravilha.
1: Esse tem uma vitalidade, uma mentalidade atemporal, como um 50 a mais, que é de uma mental idade, como nós dizemos, uma mental idade diferente.
0: É como se víssemos também o trabalho, os amigos, a família, as relações, desde uma ponte que atravessa os 50, desde uma outra perspectiva. O horizonte é mais amplo e ao mesmo tempo está mais perto, porque a evolução da ciência e da medicina permite que vivamos mais. E ao mesmo tempo ganhamos consciência do que é uma vida com qualidade, a tal vida que tem de valer a pena.
1: Possivelmente os nossos pais não tinham tempo para pensar se eram felizes, né? E nós herdamos deles esse privilégio. Mais consciência, mais espírito analítico, mais tempo para pensar. Essa divisão do tempo que veio com os direitos trabalhistas, que tentou dividir o dia em três: 8 horas de lazer, 8 horas de descanso, 8 horas de trabalho. E como fica agora esse tempo com a revolução tecnológica e digital?
0: Espera, estou ainda a pensar na revolução industrial. Aquela dos direitos dos trabalhadores, que dividiam as 24 horas de um dia em três. Eu nunca consegui entender onde encaixavam as 8 horas de lazer. Supostamente é nestas horas de lazer que podemos refletir sobre a vida. Isto de pensar se és feliz?
1: És feliz? É uma pergunta difícil, né?
0: É, difícil mesmo.
1: Só sei que os avanços da ciência nos fizeram mais longevos. E porque vamos viver mais, temos mais chances de fazer a vida feliz. Ou que imaginávamos que seria uma vida feliz. É uma geração que arrisca mais. Como era aquilo? A oportunidade é como um cavalo selvagem que passa por ti e tens a chance de agarrá-lo só uma vez. Ou aquela outra frase que dizia que a oportunidade é como uma mulher cabeluda na frente e careca atrás. Já ouviu essa, Carla?
0: Não.
1: Que a oportunidade é uma mulher cabeluda na frente e careca atrás. Depois que passa, já não agarras mais.
0: Bom, muito bom, muito bom. Oportunidades ou mais oportunidades, este é o tema do programa de hoje, que conta novamente com a presença de dois homens. Estamos no estúdio com um ex-militar holandês, que já atravessou o ponto dos 50 anos, é o Maarten van Lingen, e com o consultor e investidor de economia digital e inovação, é também escritor e está no meio da ponte dos 50 anos, Sixto Arias.
1: Sixto Arias é espanhol e, como Maarten, que veio da Holanda, também veio viver na costa de Portugal. Ambos fizeram esta mudança de vida que incluía a mudança de um país perto dos 50 anos. Com o Sixto e o Maarten, vamos falar de tempo livre, do tempo para ser feliz e de oportunidades.
0: E do tempo livre que nos é imposto, ou seja, que muitos depois dos 50 anos têm mais tempo livre porque não mantêm a atividade profissional de antes. Estão a passar por uma exclusão silenciosa no trabalho ou estão a ser impactados pela extinção de postos de trabalho com a revolução tecnológica digital.
1: E também vamos falar do tempo livre que queremos ampliar, que acompanha a nossa mudança de vida. O tempo que ganhamos quando corremos o risco de procurar mais qualidade de vida e focar menos no status social.
0: E sabemos todos que às vezes não temos escolha nem temos tempo de livre e que seguimos a esperar um contrato de trabalho melhor, um trabalho ideal, e o dia da reforma, que cada vez será mais tarde, e imaginamos que o dia da reforma será o primeiro dia para realizar aquele sonho.
1: No último programa, falamos sobre as transformações do setor bancário nas últimas décadas, por exemplo. Conversamos com um ex-bancário, que hoje é escritor, o Carlos Quintela, que nos contou o rasto que essa revolução tecnológica, que transformou o atendimento bancário em tão pouco tempo, deixou pelo caminho pessoas com mais de 50 anos que não sabiam o que fazer sem trabalho.
0: Sim, e ao falar sobre a saúde masculina, neste caso a saúde mental, o escritor Carlos Quintela contou-nos de casos de alcoolismo e até de suicídio de ex-bancários que ficaram sem trabalho depois dos 50.
1: É um risco ficar sem trabalho depois dos 50 anos. O risco de ser incontratável. Um risco que pode também ser uma oportunidade. Sixto Arias, qual é esse cavalo selvagem da oportunidade que pode estar a passar por nós e que estamos na faixa dos 50 anos. Bom dia, obrigada por
2: Bom
1: estar
2: dia.
1: Aqui.
2: Muito obrigado por a invitação para partilhar esta conversa tão interessante. Bem, a oportunidade, este cavalo de oportunidade, nós lá em Espanha chamamos o trem, o comboio da, o comboio que não se pode perder. Pois este cavalo é muito rápido, muito mais rápido que os anteriores, muito mais rápido que o telemóvel, que o internet, que o comércio eletrônico. E é o cavalo de inteligência artificial, é a robótica.
1: E é uma oportunidade ou uma ameaça?
2: É uma imensa oportunidade, mas vai mudar absolutamente tudo. Vai transformar a economia, vai transformar a sociedade, vai transformar inclusive a democracia, vai afetar a todos os planos da nossa vida.
0: Então, a revolução digital tecnológica elimina postos de trabalho, enquanto a inteligência artificial está a criar oportunidades de não precisar ter contrato de trabalho, é isso?
2: É isso. A maioria das pessoas percebem que a inteligência artificial é etérea, é um software, é alguma coisa que não existe. Mas a inteligência artificial é um carro, é um drone, é um relógio, é a roupa que levamos posta. Tudo isso vai se transformar, está-se a transformar graças à inteligência artificial. E pode ser também um hospital inteiro. Pode ser um hospital que não é que se mova com robôs, sino o mesmo hospital em si mesmo é um robô. China já está experimentando com este tipo de prédios com uma missão, com uma função, e tudo é robotizado, tudo está dentro da estrutura da inteligência artificial.
0: E onde é que ficam os seres humanos nisto tudo?
2: Bem, os seres humanos é uma muito boa pergunta. Temos que refletir muito qual é o nosso rol com isto, porque eles são muito superiores a nós, em todos os planos, salvo alguns muito poucos, é pouco importantes. São superiores a nós em força, em criatividade, são superiores a nós em resistência, são superiores. Ninguém pode comparar a sua força com a força de um robô.
0: De uma máquina, não é?
2: De uma máquina, exatamente. Eles não precisam luz elétrica para trabalhar. Podem trabalhar 24 horas, podem trabalhar 365 dias. Não há greves, não há protestas, não há gripeções. Então, mas isso tudo vai criar um mundo de prosperidade imenso. Há duas visões contrapostas. Uma é muito positiva, é a visão do Peter Diamandis, é o autor do livro Abundance, e a outra é também outra positiva é Elon Musk, mas há outras que são muito negativas respeito ao impacto da inteligência artificial e a robótica nas nossas vidas. Não é só isso, é também a nanotecnologia, é as organizações descentralizadas, é uma mudança muito profunda. O que é mais preocupante de tudo isto é a velocidade. Nós não estamos familiarizados com velocidades exponenciais. As mudanças da nossa vida sempre foram numa velocidade lineal, não exponencial. E esta é a primeira vez que nos próximos 5 ou 7 anos não vamos reconhecer o mundo tal e como estamos familiarizados com ele.
0: É muito rápida a mudança.
2: É muito rápido.
1: Num dos seus últimos artigos, Sixto, analisavas uma realidade onde redes sociais profissionais, como é o LinkedIn, por exemplo, iam se transformar numa rede social de tempo livre, né? Eu gostei dessa analogia que fizeste, né? Mas é como é o Facebook e o Instagram, por exemplo. Achas que essa dependência das redes sociais tem a ver com esse tempo livre que falávamos há pouco, dessas 8 horas que supostamente encaixavam nessas 24? E queria que falasse um pouquinho desse papel da rede social no cotidiano do ser humano, né? Que também é uma máquina da qual estamos a ficar dependentes, não?
2: A maioria das pessoas faz um esforço em pôr limitações à inteligência artificial e à robótica. Não vão sentir, não se vão namorar, não vão chorar, não vão ter sentimentos. E a verdade é, sim, tens razão, mas que influye eso na economía, no capitalismo, o que influye eso na sociedade. É bom, é malo? Se estás a namorar é muito bom, se estás a desenamorar é muito malo, porque vais sentir tristeza. E por suposto que as máquinas não vão ter tristeza nem alegria, mas eles vão regir de outra forma completamente distinta como regimos os humanos. Há humanos que pensam que nós somos os pais deles, das máquinas e dos algoritmos, e que os algoritmos de alguma forma vão nos respeitar a humanidade como que fomos os seus criadores. Eu acho que isso não é certo. Eles não têm nenhum tipo de sentimento de afinidade ou familiaridade com nós. Pero eu sí acredito que vai ser um mundo de abundância, um mundo de abundância onde as pessoas podem ser muito felizes, e haverá um pequeno grupo de pessoas que para as máquinas vão ser muito retadores, porque querem perceber como um Einstein ou um Mozart. Eles pensam, são génios, mas não é muitos humanos que sejam génios, que tenham genialidades. Depois há uma faceta humana que também eles, as máquinas não vão perceber e não vão poder tratar, que é a ciência da não ética, que a intuição, as percepções, tudo isso para eles vai ser absolutamente desconhecido. Estou a ler agora o livro do Dan Brown, o último, O Segredo dos Segredos. E fala muito disto, da noética, dos experimentos que rompem toda a ciência escrita, não? E esses humanos vão ser muito interessantes para as máquinas. E essa é a limitação. Isso é a limitação entre o humano e a máquina. O resto, eles vão fazer muito melhor que nós.
0: Portanto, intuição e a parte sensorial.
2: Sensorial,
0: as máquinas não têm percepção.
2: A telepatia, a visualização, a empatia, do futuro, todas essas
1: criatividades. Estamos a falar de criatividade,
2: bueno,
1: ou
2: não só criatividade. Eu acho que as máquinas são muito criativas.
1: Sim.
2: Há já miles de exemplos. Criatividade é inventar uma canção, fazer uma poesia, escrever livros, fotografias, películas, filmes, qualquer peça. Houve um exemplo muito porreiro, muito engraçado. Foi uma máquina que criou um Rembrandt. Expôs-se o Rembrandt junto a outros quadros e chamaram os maiores expertos no mundo em Rembrandt a olhar aquela exposição. Quando eles acreditaram que havia um novo que eles não conheciam, chegaram lá, pegaram lá e disseram: opa, isto é um Rembrandt. Não é uma cópia de um Rembrandt, era um Rembrandt original. O algoritmo pegou as técnicas de pintura do Rembrandt e criou um novo. Não copiou, não imitou um já que existia, criou um novo. Então os maiores expertos em pintura do Rembrandt, do estilo Rembrandt, não acreditavam. Mas Rembrandt conecta com o Martin, porque é dos Países Baixos, e não acreditavam, mas os algoritmos são capazes de criar coisas que não, inclusive superiores a eles mesmos. Eles já estão a programar e desenvolver a própria tecnologia muito melhor que eles mesmos.
1: Sempre penso, né? E eu acho que é uma das... Quem fala em longevidade fala para poder sobreviver essa longevidade com propósito na vida é seguir a criar coisas.
2: Sim.
1: Então essa criatividade, inclusive, que é uma das linhas da nossa associação, é promover espaços de criação para que possamos seguir longevos com propósitos, sim, com encanto pela vida. Como que o Sixto, aí pessoalmente, como uma, sim, pessoa que tem mais de 50, vê essa dificuldade? Se até a máquina está até ser criativa, o que que sobra para a criatividade humana? Essa intuição que falavas antes, eu queria que comentasse um pouco desse ponto de vista pessoal, como vês isso?
2: Bueno, ao mesmo tempo que as máquinas criam por si mesmas, por si próprias, também dão uma ferramenta para os humanos para criar. Imagina, se não fosse Steven Spielberg, tu não podes criar um novo filme. Mas agora com um bocado de conhecimento e de aprendizagem, qualquer pessoa pode, utilizando ferramentas de criação de vídeo, pegar e criar um filme de 90 minutos. Com qualquer tipo de argumento, de história, porque tudo isso vai ser muito fácil de construir. É não só a criação, é também a difusão. As redes sociais, ou as ferramentas digitais, podem chegar a um amplo público. E qualquer pode viver de ter a capacidade de imaginar filmes. Se não, imagina tudo. Tens essa paixão pelo cine, por cinema, e queres criar um filme. É impossível. Vivendo, morando em Ericeira, tendo as tuas responsabilidades, sem ter milhões de dólares, contacto com os autores da indústria cinematográfica, é impossível, mas agora é possível.
0: No seu livro, Sixto Arias, no seu livro Os Incontratáveis, analisa dois tipos de profissionais depois dos 50 anos. Os que não conseguem ser contratados e os que não querem ser contratados. Porquê é que estes dois tipos, são personagens nesta fase da vida aos 50 anos?
2: É uma atitude. Há pessoas que cumprem 50 anos e reparam que o mercado de trabalho já não os quer e os expulsa. Uhum. Porque os jovens têm mais energia, porque os jovens têm mais, são mais digitais. Há miles de razões, muitas delas estúpidas, porque o profissional sênior tem dois ativos que não chegam se não fosse a idade, que é experiência. É network, é contactos. Qualquer profissional jovem não vai pegar nisso até transcorrer 20 ou 30 anos de profissão. Mas é verdade que o mercado laboral está a expulsar as pessoas do mercado de trabalho e têm muito problema para conseguir uma nova oportunidade. E esse é o momento que há duas opções. Ou uma depressão. Estávamos a falar de pessoas que terminam no alcoolismo ou numa vida vazia, triste, sem sentido nenhum, sem sentido algum. E aqueles que dizem, olha, eu vou lutar, vou aprender novas capacitações, vou mexer na inteligência artificial e vou ver que dá isso para eu me reciclar, criar um negócio. É que agora qualquer pessoa pode ter um negócio de 1000 empregados, é só uma pessoa, porque os empregados são agentes de inteligência artificial.
0: 1000 empregados é só uma pessoa.
2: Sim, porque cada agente de inteligência artificial pode ser um empregado, cada robot pode ser um empregado. Então vai haver muitas empresas de uma só pessoa que vão fazer milhões e milhões e milhões de euros.
1: Eu já estava há um tempo a analisar, né, que colocar a culpa no idadismo ou no etarismo, como chama esse preconceito com a idade, já não bastava para explicar esses talentos, né, essa experiência, essa vitalidade de pessoas de mais de 50 anos que estão fora do mercado de trabalho, que era realmente a redução drástica de postos de trabalho mesmo, né? Por que exatamente aos 50? Achas que acontece? Parece que chega aos 50... Ele sai. Por que essa crise dos 50?
2: É mais que possível que somos seis pessoas nesta habitação. Chegamos muito perto dos 100 anos, com muita qualidade de vida, porque também a tecnologia está a mexer nisso. E tem muito que ver com o nosso DNA, o ADN, que é a edição genética. Nós estamos predispostos a ter muitas enfermidades, porque é a nossa, o nosso software como pessoas, não? Então, a medicina está a descobrir de facto, no mercado de valores das ações, dos valores das empresas, todas as companhias de farma estão a crescer de uma forma incrível, porque o I+D, a investigação e o desenvolvimento dessas companhias, onde elas investem muito dinheiro, graças à inteligência artificial, acelera-se. É muito mais rápido, muito mais eficiente, muito mais barato. Então, novos fármacos, engenharia genética para nos transformar e melhorar. A alimentação também joga um papel muito importante. Os medicamentos inteligentes. A nanotecnologia, que vai ser um micro-robot que possa estar a limpar as nossas veias ou a limpar o nosso corpo de células com cancro.
0: Uhum.
2: Todos estes avanços vão se produzir nos próximos 10 anos.
0: E já estão em desenvolvimento.
2: Sim. Já há tempo que estão em desenvolvimento. De facto, é uma pessoa que não é que se esteja revertindo o envelhecimento, está frenando. É uma paciente em Califórnia que tem que ver com os telômeros das células. Então, o envelhecimento do nosso corpo tem que ver uma parte física com os telômeros das células. Isso é que conseguiram é revertir esse processo. Então, esta pessoa, por cada ano de vida, só cumpre 6 meses de envelhecimento. O que fizeram é ralentizar como essa pessoa está a evoluir no seu envelhecimento. Há muitos casos de com sucesso de pessoas que estão tendo outro tipo de vida, de uma melhora na sua saúde.
0: No fundo, aquilo que eu sei que se está a dizer agora é a ponte para a próxima pergunta e para a próxima passagem. É possível viajarmos no tempo? Esta é a pergunta. Imaginar que já atravessamos uma ponte e estamos em 2036, todos nós com mais de 60 anos, alguns na idade da reforma, sendo um analista do tempo, Sixto, e presente na economia digital, vamos fazer um exercício de futurologia. Poderia descrever um cenário do mercado de trabalho daqui a 10 anos e a reforma? O que é que vai ser dela?
2: 95% dos trabalhos vão ser desenvolvidos por robôs ou algoritmos de inteligência artificial. Físicos, mentais, qualquer tipo de atividade humana pode ser desenvolvida por eles. Em cada hogar vai haver 1, 2, 3 robôs a cuidar das pessoas, a limpar, a todo tipo de atividades, melhorar a vida das pessoas. Há muitos. A inteligência artificial também é deflacionária. Quando eles entram em jogo, as coisas custam muito menos dinheiro. Se produzimos uma inteligência artificial para produzir tomates ou alcachofras, eles vão ser muito mais baratas, porque é mais barato produzir, não? Então, qualquer coisa produzida por robôs vai ser muito mais barata. A vida vai ser muito mais barata. E tudo isso vai provocar um excesso de prosperidade. E vai haver uma renda para as pessoas que será como uma reforma universal mais generosa que as atuais, que poda permitir às pessoas viverem melhor. São pessoas com muito tempo livre que vão dedicar a aficiões, a paixões, mas pode ser que algumas ainda trabalhem 1, 2 dias por semana, mas o trabalho e a sociedade capitalista como a conhecemos agora não vai resistir ao impacto da inteligência artificial.
0: Sim, só há uma pergunta que me está aqui na mente ao ouvi-lo falar. Se vamos ter todas essas mudanças e se as reformas para as pessoas até podem ser mais generosas, a verdade é que tem que mudar o sistema de segurança social, porque nós temos reformas mediante os descontos que se vai fazer durante toda a vida profissional, não é, e ativa. Como é que é isto?
2: Bueno, temos que olhar também o impacto da tecnologia na administração pública. As pessoas estão a cotizar para as reformas por sanidade, também por a reforma, mas também por sanidade, seguridade, outro tipo de benefícios que agora mesmo é um monopólio do Estado. em cada um dos países. E a seguridade vai ser tratada por robôs policiais muito eficientes. Os hospitais, já falamos de o que estão a fazer na China com hospitais que são robôs próprios, tudo prédio é um robô. E tudo isso vai fazer que os preços, os custos de tudo isto vai descer muitíssimo. O que é preocupante é que nenhum político na Europa está a falar de inteligência artificial e do impacto, é como preparar a sociedade para tudo isto. Por exemplo, se tens filhos de 15 anos na escola, que é o que eles se vão preparar? Porque provavelmente o seu trabalho não vai existir, ou vai existir, mas vai ser feito de uma forma completamente diferente. Há muitos países que estão gastando fortunas de dinheiro na universidade para a preparação de filhos que não vão ter trabalho. Então, é malo? Não é malo, é diferente. Os humanos vamos ter que adaptar-nos a uma sociedade distinta, mas e o Estado, os políticos, o sistema público também tem que ter em conta estas mudanças.
1: Imagino que tudo isso que sabes e que pesquisaste, que analisaste, tem a ver com uma percepção pessoal também, né? Ou seja, foi te tornaste o incontratável porque quiseste ou porque entraste. E qual foi essa, eu queria que contaste um pouquinho essa viragem dos 50 anos para chegar da Espanha e vir a Portugal.
2: Bueno, eu acho que mudar o país é uma experiência muito gira para qualquer pessoa. Não só aprender uma nova linguagem, viver numa cultura diferente, numa mentalidade distinta. Eu recomendo a qualquer pessoa, se pode permitir, fazer uma mudança e, pois, experimentar. Eu tenho morado em vários países, na Suécia, China, Estados Unidos, e acho que é muito bom mudar os países, mudar a cultura, a perspectiva. Mas a decisão definitiva foi porque Espanha está a virar numa polarização que não é muito agradável. Há muita tensão, Portugal é um país muito mais relaxado, muito mais tranquilo. Na altura decidi mudar para aqui.
1: É a mesma coisa o Martin, né, Carla? Que está aqui conosco.
0: É verdade. Martin Van Lingen. Martin, e para si? Vamos fazer a mesma pergunta ao Martin. Ele vive há mais de 10 anos no Conselho de Mafra. É um ex-militar, explorador de trilhos, é sócio da Associação 50 Plusol. E a sua vinda a Portugal foi uma mudança de vida também perto dos 50 anos. Martin, o que é que o fez mudar da Holanda para cá com a sua família?
3: Bom dia, Carla. Nós precisamos de uma mudança da vida, mas foi sempre uma ideia da nossa família, desde muitos anos.
0: Mudar para Portugal?
3: Mudar para outro país. E, afinal, foi Portugal.
1: Um tempo
3: porque
1: livre,
3: a minha esposa, né, quer viver ao lado do oceano. Esta foi a ideia. Nós tivemos uma vida na Holanda muito bom.

0: ao Portugal. Foi um país na Holanda desconhecido. Então, para nós foi uma ideia muito boa. E até agora gosto muito deste país. Desde 10 anos, sim.
1: E o teu tempo livre em Portugal, Martim, assim, tu também és um personagem deste, como do livro do Sixto, O Incontratável, né? O teu tempo livre, essa experiência que eras engenheiro militar, e aí se dedica esse teu tempo livre em Portugal a descobrir e explorar trilhos, né?
0: Uhum.
1: Como o Turó que dizia na Arte de Caminhar, todas as coisas boas, selvagens e livres são, né? Então, queria, como é de explorar esse teu tempo livre, como, e que isso significa para ti explorar o tempo livre em Portugal, explorando trilhos e no Conselho de Mafra?
0: Pode repetir esta questão, porque
1: porque tu és um personagem como do livro do Sixto, Incontratável.
0: Sim.
1: Não queres mais ter contratos e usas mais o teu tempo livre.
0: Sim.
1: A explorar trilhos.
0: Sim.
1: Como, que significa usar para ti esse tempo livre explorando trilhos?
0: Porque sou curioso. Quando há trilhos ao lado. Preciso, quer conhecer todos os trilhos ao lado. Mas para mim, ter tempo livre quer dizer que preciso de ser disciplina. Porque não, na minha opinião, não é bom para um ser humano de ter tempo livre sem alguma coisa a fazer. Eu não sou reformado, mas tenho muito tempo livre neste momento. Então, uma das coisas é fazer caminhadas. Mas é só uma coisa. E um ser humano precisa de fazer coisas saudáveis também. Para mim também. Tenho peso demais. Quer perder algum peso. Não funciona, mas...
2: E a cabeça também tem de estar ocupada, não é?
0: Sim.
2: Ora, o autor da Arte de Caminhar, que morreu em 1862, ele escrevia que era incapaz de preservar a sua saúde e o seu espírito se não passar 4 horas por dia, pelo menos vagueando através dos bosques.
1: E ao falar de trabalho, sobretudo do trabalho com a tecnologia, que pode ser uma oportunidade, o mesmo autor dizia que não podia entender os trabalhadores que passavam muito tempo sentados de pernas cruzadas, falando dos artesãos da época. Ele dizia que era como se as pernas fossem feitas para nos sentarmos sobre elas e não estarmos de pé ou caminharmos sobre elas. Eu pergunto então ao Martin, que esteve de volta a trabalhar um tempo, contratado recentemente, uhum, e online, né, trabalhando com, sim, essa revolução tecnológica, como foi a experiência e como avaliou esse teu preço da liberdade de estar, não poder caminhar mais de 4 horas por dia?
0: Para mim, a liberdade não é só não precisar de trabalhar. A liberdade é dentro da cabeça. Para mim, a liberdade é mirar fora da janela e ver o oceano ou ver uma floresta. Para mim, a possibilidade de trabalhar online aqui em Portugal foi muito bom, porque estou em casa e trabalho em casa. E depois do trabalho, sinto-me como uma pessoa de férias. E estas pessoas de férias é uma coisa de liberdade. Esta foi a resposta certa, Cíntia?
1: É a sua resposta, não okay. Tem certa nem errada. Sixto, e o tempo livre entre uma cabeça criativa e as possibilidades que a tecnologia oferece para materializar ideias, tens tempo livre e és feliz?
3: É imenso tempo livre, é a verdade, é imensa felicidade. Eu acho que o tempo livre e a felicidade têm muita relação. Sim, sou muito feliz. Eu moro também frente ao oceano, como o Martin. Disfruto muito da praia. Moro ali em Passo de Arcos. Todas as manhãs faço uma caminhada ou uma corrida entre Passo de Arcos, Santo Amaro, Praia Torret, toda a costa essa, que é uma das, para mim, uma das estradas mais bonitas do mundo, junto à estrada de Niza e Monte Carlo,

0: a estrada Cascais-Lisboa, a Marginal, para mim é uma beleza.
1: E para encerrar esta entrevista, deixamos que o Martin e o Sixto se entrevistem. Que pergunta querem fazer um ao outro?
0: Começo eu?
2: Sim.
0: Ok. A minha pergunta para o Martin é a seguinte. Foste militar. Que é o que a profissão de militar, a estrutura da tua cabeça, está a ajudar-te agora nesta fase da vida? Quais são esses valores, quais são esses aprendizagens de uma profissão tão especial como a militar, que é o melhor que tens agora na tua vida, da vida tua passada como militar?
2: A vida militar, este foi muitos anos.
0: Uhum.
2: As pessoas mudam. Neste momento, não sou militar. Para mim, neste momento, é impossível. Mas aprendi muitas coisas na vida militar. Entrar no exército aos 18 anos e deixar o exército aos 35, qualquer coisa, não sei. E aprendi disciplinar, falar em público. E aprendi muitas coisas. E para mim, disciplina.
0: Uhum. Boa.
2: Disciplina para mim é muito importante. Não quer dizer que vai levantar-me da cama cada dia às 6 da manhã, mas tenho uma disciplina na cabeça, sim.
0: É bom.
2: Ok. A minha vez. Ou a minha vez, não sei. Minha vez.
3: Minha vez.
2: Sim. Ok. No ano 2036.
0: Ok.
2: As pessoas precisam de trabalhar durante 1 ou 2 dias por semana. O senhor acha que as pessoas têm a disciplina de fazer uma vida disciplinada, a vida disciplinada durante 5 dias por semana?
0: Tem que ver com o desenvolvimento de novos hábitos.
2: Uhum.
0: As pessoas vão dedicar mais tempo ao desporto, à saúde, o contacto com a natureza, a desenvolver causas sociais que podem ajudar outras pessoas, limpar a floresta, ou cada um terá a sua, ou limpar as praias, cada um terá a sua ocupação e a sua missão. Que tenha 5 dias sem trabalhar não significa que vão estar a dormir ou ir ao bar todo o dia. Têm que encontrar, há muitas possibilidades, também há a possibilidade de aprendizagem, é muito fácil agora o aprendizagem online, as pessoas podem desenvolver novos conhecimentos, novas capacidades, há muitas possibilidades para que as pessoas não tenham que pegar no bar e estar a consumir álcool.
2: Ok, obrigado.
0: Obrigado eu.
3: Obrigado aos dois, obrigado por estarem aqui nesse domingo de manhã chuvoso, ou como diz o Martin, como é na Holanda, é sol com...
2: Sol molhado.
3: Nessa manhã de sol molhado. Como o Martin insiste, há muitos estrangeiros que vivem em Portugal e muitos que ainda estão na luta para aprender o português, que não é um idioma fácil, nós sabemos, e a viver neste oeste de Portugal ou na costa portuguesa. A eles, um boletim com as nossas próximas atividades, com a participação da jornalista Luciana Liviero, a representante da Associação 50 Plus All em São Paulo.
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1: E se tem alguma pergunta sobre qualquer tema relacionado com família, trabalho e relacionamento depois dos 50, se tem uma sugestão de tema para programa que queira partilhar connosco, pode enviar um e-mail para a comunidade @50plusol.org. Se quiser trabalhar a sua história ou sentimento vivido depois dos 50, pode também enviar uma gravação para o WhatsApp para 912950509. Sua gravação pode ser anónima e a sua história poderá ser selecionada como tema do programa.
3: Fiquem conosco. Este é o convite para o programa 50 Mais Tudo para estarmos juntos no próximo domingo às 11 horas. Vamos atravessar essa ponte da longevidade cercados de mais amigos.
1: E vamos conseguir o reconhecimento social da maturidade como um valor.
3: Vamos escrever a nossa história com mais conhecimento, vitalidade e alegria.
1: E vamos esperar a reforma para celebrar conquistas em comunidade.
3: Não vamos esperar a reforma para celebrar as conquistas em comunidade.
1: E vamos manter a curiosidade para descobrir cada dia como se fosse o primeiro.
3: Até o próximo.
1: Até o próximo programa. Despedimos com uma das canções fenomenais que marca gerações e gerações, marca os anos 80. Falo de People Have the Power com Patti Smith.
3: Obrigada, Sixto. Obrigado. E muito obrigada, Martin. Obrigado.

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São 2 horas. 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

0: 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São 3 horas.
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TSM. São 4 horas. 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

0: 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São 5 horas.
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0: 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São 6 horas.
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0: 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São 7 horas.
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TSM. São 8 horas. 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

TSM. São 9 horas. 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
4: Olá, eu sou o Danilo Gugeral e estamos a começar o nosso Ponto de Encontro. Hoje nós queremos começar a falar consigo, amigo ouvinte, sobre as três cartas de sentimentos. Escolhemos conversar sobre esta técnica durante este mês por causa da importância do tema para todos nós nos tempos que correm. As três cartas de sentimentos. Também verão que é um excelente complemento para a temática da cura de sentimentos que temos vindo a conversar. Relembro-vos que no nosso trabalho de aconselhamento e coordenação de grupos de apoio e autoajuda, temos notado que cada vez mais pessoas estão a investir em si para tratarem das suas emoções e sentimentos. Muitos perderam o amor. Muitos. Cada vez mais somos procurados por pessoas com o coração partido, com o coração ferido. É importante não ficarmos prisioneiros das dores que advêm de um coração partido. Dores como revolta ou raiva, medos, ansiedade, tristeza profunda, pesar ou pena. Às vezes até sentimentos de culpa por causa dos filhos ou de outros, etc. Se não trabalharmos estas dores, ficamos com a nossa alma cheia, mas cheia mesmo, de tanta dor e sentimentos negativos. E quem sofre somos nós, e não quem nos traiu, enganou, roubou, abusou, etc.

Vamos aprender a gerir, a administrar os nossos pensamentos. Mas os sentimentos não. Os sentimentos vêm e vão e muitas vezes isso acontece consoante as circunstâncias que estamos a viver e ou das memórias que essas circunstâncias podem acordar dentro de nós ou interligar dentro de nós com o nosso passado. Por isso, os psicólogos gostam de nos ajudar a tirar cá para fora os sentimentos que sentimos quando nos aconteceram as coisas mais dolorosas da nossa vida. Já houve alguma situação em que te tenhas magoado profundamente e não tenhas escoado cá para fora o que sentiste naqueles momentos? Sim. Opa, então pega rapidamente num lápis, num papel. Lápis. Vamos tentar pegar num papel também, numa folhinha de papel. Com certeza te consegues lembrar das 3 ou 4 pessoas que te magoaram mais na vida, amigo ouvinte. Quem foram as 3 ou 4 pessoas, pensa para ti mesmo, que te magoaram mais na vida? Queres trabalhar no sentido de sentires alívio dos sentimentos negativos que talvez tenhas engolido, tenhas aguentado e tentas esquecer? Queres trabalhar o alívio desses sentimentos negativos? Pensa agora, quem te magoou mais? Escreve no papel o nome deles. É algo muito pessoal e é para continuar a ser muito pessoal. Não vais dizer-lhe ou não vais usar para lhe fazer mal, para fazer mal a essas pessoas. É algo muito pessoal. Escreves os nomes somente. E hoje nós vamos tentar ajudar-te a pensares e em escreveres uma carta de sentimentos para essas pessoas. Carta de sentimentos. Esta é a primeira das 3 cartas que nós te queremos ensinar nesta série, amigo ouvinte. Por exemplo, uma carta de sentimentos poderá ser escrita para pais ou para cônjuges, para ex-cônjuges, até talvez para pessoas da igreja, pessoas que te magoaram numa igreja, para professores, para ex-professores, para familiares, amigos, para chefes ou ex-chefes, para empregados ou ex-empregados, sócios, ex-sócios, etc. Pessoas que te tenham magoado. Nós vamos ensinar-te uma técnica muito usada por psicólogos, entre os quais John Gray, o autor de vários livros. Ele é um psicoterapeuta. Escreveu, por exemplo, Marte e Vênus. Sei que muitos de vocês conhecem John Gray. Ele também escreveu Marte e Vênus Recomeçando. E ele usa esta técnica que ajuda a que vás tirando as dores que estão dentro de ti, cá para fora. Como eu disse, nós vamos te ensinar a técnica da carta de sentimentos. E desta maneira trabalharás para fora de ti os 4 principais sentimentos negativos que, ao tirares, te trarão cura. Esses 4 principais sentimentos negativos são a raiva, a revolta, os medos, a tristeza, aquela tristeza profunda, e a pena. Ao ver-te livre de uma boa dose destes 4 sentimentos, sentirás muita mais liberdade e disposição para começares a pensar de outra maneira sobre a vida, para começares a sentir a vida de outra maneira e até a agir de outra maneira, aquela maneira que tu gostarias de agir mais vezes.

0: Amigo ouvinte, eu vou convidar a Avani, a minha esposa, para ler uma carta da Marlene, nome fictício, que é uma amiga de um dos grupos de apoio e autoajuda que nós coordenamos. Uma carta que ela escreveu para o esposo, que se chama Rui, nome também fictício. Ava.
1: Bom dia, amigo ouvintes. Vou dar início então com a carta de sentimentos, direcionada para o Rui. Estou a escrever esta carta para partilhar minha dor e receber aceitação, perdão e amor. Neste momento sinto-me sozinha, magoada, abandonada e traída. Sinto raiva porque não cumpriste as promessas que me fizeste. Sinto raiva por me teres mostrado ser uma pessoa e afinal és outra. Sinto raiva porque sempre me pressionaste em todos os sentidos a fazer a tua vontade. Sinto raiva porque estás sempre pronto a me acusar. Sinto raiva por dizeres que eu não sou boa mãe. Sinto raiva por me teres ofendido com palavras e atos. Sinto raiva porque já me mandaste embora, acusando-me de coisas muito graves. Sinto raiva porque puseste meu filho fora de casa com apenas 12 anos. Sinto raiva porque lhe desejaste a morte. Sinto raiva quando falas do Manel com tanto ódio, esquecendo de que ele é o meu filho e que me estás a magoar. Sinto raiva porque muitas vezes tenho de me calar. Sinto raiva porque me sinto sozinha. Sinto raiva porque chocas muito com o teu filho e lhe chamas nomes. Sinto raiva porque achas que estás sempre certo e o teu orgulho cega-te. Sinto raiva pela tua maneira arrogante de falar. Sinto raiva porque as nossas contas de casa são separadas. Tu não te interessas se o meu dinheiro chega ou não. Sinto raiva porque às vezes parece

Sinto raiva porque me fazes parecer pequena, diminuída, só olhas para os meus defeitos. Sinto tristeza porque não confias em mim. Sinto tristeza porque somos infelizes. Sinto tristeza porque nada é como eu queria. Tenho medo de não aguentar esta situação. Tenho medo de um dia me passar e largar tudo. Tenho medo do nosso futuro. Tenho medo de falta de entendimento. Tenho medo da falta de diálogo. Tenho pena que não me entendas. Tenho pena que não vejas todas as coisas boas que eu tenho para te dar. Tenho pena porque não cuidas de mim. Quero que me demonstres o teu amor. Obrigada por me ouvires.

Nesta semana, amigo ouvinte, escreva para quem lhe magoou. Não é para entregares. É somente para recordares as situações mais marcantes entre ti e essa pessoa e tentares lembrar-te do que sentiste. O que sentiste em cada uma dessas situações. E assim vais escrevendo a carta, como o próprio nome indica, de sentimentos. Ao vermos-nos livres de uma boa dose destes sentimentos, sentimos, como eu disse há pouco, muito mais liberdade e disposição para começarmos a pensar e agirmos de outra maneira. Na próxima semana, nós continuaremos a falar sobre as três cartas de sentimentos. Eu darei exemplo de uma outra carta, de uma outra técnica, que é chamada carta de resposta. Se o amigo ouvinte vier a pertencer a um grupo de apoio e autoajuda, o processamento, o tratamento das suas mágoas seria mais fácil, porque seria feito num ambiente seguro, um ambiente de muita estima e aceitação. Alerto-vos que durante o tempo em que estiverem a lembrar as situações e a escreverem o que sentiram, repito, o que sentiram, é necessário que se permitam sentir mesmo tudo aquilo que está enterrado dentro do vosso coração, mas está vivo e vos está ainda magoando quando se lembram. Isso será com certeza muito doloroso, mas só poderemos curar as nossas dores sentindo-as. Não existe outra forma de curarmos as nossas dores emocionais senão sentindo-as. É como pormos o dedo na garganta, o que não é fácil para a maioria de nós, e vomitarmos, passo a expressão, uma boa parte da azia do nosso coração cá para fora. Escreve até que tenhas a certeza que enfrentaste todas as situações de dor que te lembras. O que ele te fez, como te magoou, o que te fez sentir, por exemplo, rejeitado, odiado, indigno, envergonhado, sujo, etc. Mas em simultâneo enfatizando aquelas quatro emoções que curam: a raiva, a tristeza, os medos e a pena. Na próxima semana, amigo ouvinte, continuaremos a conversar sobre, como eu disse, as cartas de sentimentos. Penso que ficamos com água na boca. Estaremos cá na próxima semana.

esta mesma hora. Marca um encontro comigo e com a nossa equipa e convida alguém para vir comigo ou contigo a este ponto de encontro. Se precisares de conversar, de perguntar, nós teremos todo o gosto nisso. 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Prepare-se para apontar. O Levi, daqui a pouco, dará os meus contactos. 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São encontros úteis. Fique, portanto, atento aos contactos que lhe vamos dar. Um grande abraço. Deus o abençoe com uma semana de paz.

0: o final deste primeiro programa da série Três Cartas de Sentimentos. Vamos estar consigo então durante as próximas três semanas, ou seja, mais três programas. Se quiser falar com Danilo Geral, pode ligar 96798636. 96798636. Poderá também enviar um e-mail para danigogeral@hotmail.com ou então contactar-nos através da Rádio Transmundial pelo e-mail geral@radiotransmundial.org ou número 808-2019-32. Um grande abraço para si e até ao próximo programa, se Deus quiser. 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

0: 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São 10 horas.
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mundo da música calma em absoluto, no som da RCM. Sejam bem-vindos ao início de mais uma edição do Câmara Lenta. A última de setembro, 2 horas para relaxar, um bom resto de fim de semana. Começamos hoje com os Bonfire e este You Make Me Feel. Uma boa viagem, se for esse o caso. Estamos em 105.6 FM para todo o mundo em rcmafra.pt. Chegamos até 94 para ouvir este Always dos Bon Jovi. Sejam bem-vindos. 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

Tem aqui a forma mais calma e tranquila de terminarem o vosso fim de semana. Domingos 10, meia-noite, este é o Câmara Lente, 2 horas para relaxar. Sempre com músicas especiais para pessoas especiais, as primeiras depois das 10 com os Def Leppard, banda de Joe Elliott, Have You Ever Needed Someone So Bad? Ainda Always, 1994, os Bon Jovi. E abrimos com You Make Me Feel, dos Bonfire. Uma ótima noite de domingo, é mesmo para relaxar. Agora com os ZZ Top.

0: Noites Tranquilas de Domingo com o Cumberland. As grandes baladas da rádio até bem perto da meia-noite. Para mais duas. Começámos com Rough Boy dos ZZ Top. Estávamos em 1987. E estes são os escoceses Gunn com Watching the World Go By.
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0: Comigo no comando das operações, som da RCM 105.6 FM. Um bom resto de fim de semana, é mesmo para relaxar. Agora com os Hardline, In the Hands of Time, o álbum Double Eclipse.

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Uma das grandes baladas dos Stage Dolls, 1991, este Love Don't Bother Me. E abrimos a sequência com os Hardline In the Hands of Time, o álbum Double Eclipse. O mundo da música calma sob escuta até bem perto da meia-noite. Fiquem bem ligados desse lado. Este é o Câmara Lenta para quem gosta de música calma. Caminho das 11, agora com os Scorpions.

provavelmente tem aqui as melhores baladas da rádio todos os domingos, 10:30. Este é um som de RCM em 105.6 FM para todo o mundo em rcmafra.pt. Última emissão de setembro com os Cars Drive 1984. Ouvimos ainda Beautiful, um clássico dos Marillion. E abrimos com Send Me an Angel dos Scorpions. Final da primeira hora desta sessão de hoje. Vamos até às 11 com Sarah do Starship e ainda com os Climie Fisher.

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As grandes baladas que fazem a história do Câmara Lenta desde 2021. Um som da RCM em 105.6 FM para todo o mundo em rcmafra.pt. Tema de 1983, Total Eclipse of the Heart, um clássico de Bonnie Tyler. Mais uma vez, sejam bem-vindos. Estamos no início da segunda hora desta sessão de hoje, a última de setembro, as despedidas do mês 9. É mesmo para relaxar até bem perto da meia-noite, um bom resto de fim de semana. Agora com os Adventures e este Broken Lands.

O mundo da música calma e absoluta, até bem perto da meia-noite, no som da RCM. As noites de domingo são para relaxar. Fields of Gold de Sting. Pelo meio ainda os Adventures. Ouvimos Broken Lands, o álbum de Sea of Love. E abrimos com Total Eclipse of the Heart de Bonnie Tyler. Obrigado pela companhia, uma boa viagem se for esse o caso. Bom resto de fim de semana. Agora com os Genesis. Esta chama-se Into Deep.

Tem aqui a forma mais calma e tranquila de terminarem o vosso fim de semana, domingos 10, meia-noite. Este é o Câmara Lenta para quem gosta de música calma. Esta é uma música eterna e que continua a aquecer corações, ano após ano. Frankie Goes to Hollywood, The Power of Love, 1984. E abrimos a sequência com os Genesis. Ouvimos Into Deep. É para relaxar até à meia-noite. Agora com Mr. Bryan Adams.

0: A voz inconfundível de Mr. Brian Ferry. Estávamos em 1985, este Slave to Love, mais um clássico destas sessões aos domingos. E abrimos com Let's Make a Night to Remember, o álbum 18 Till I Die, de Bryan Adams. Daqui por instantes regressamos com os Toto.
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praticamente nas despedidas. As últimas a tocarem por ordem de chegada, Phil Collins, com este Groovy Kind of Love. Pelo meio, os Tears for Fears com Woman in Chains, e abrimos com os Toto, I Won't Hold You Back. É assim o final de mais uma sessão do Câmara Lenta, a última de setembro. Para quem gosta de música calma, votos de uma boa semana para todos. Prometemos voltar no próximo domingo. Fechamos hoje a loja com os Crowded House, Dire Straits e também com os R.E.M.

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